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2: Oi Tom, e aí, como é que você tá, meu filho? Olha aí que seu tio Neto tá aqui também.
3: E aí, Tonton, como é que tá, meu filho, meu querido? Saudade de você.
2: Olha, eu ouvi o áudio lá que você me mandou. Ficou violento demais, viu? Só não deixa sua mãe ouvir essa música, senão ela vai ficar brava com você. Beleza, Ganon? Um abraço.

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